0: zwischen Paulo César Pinheiro und dem verstorbenen João Nogueira, der eine weitere schöne Samba von ihnen sang. Schließlich war Otto an der Reihe, der mit Nebulosas kam, das von ihm selbst geschrieben würde.
1: As três canções desse bloco foram assanhado com o grupo Acor do Som, tema de Jacó do Bandolinha, seguida por E Lá Vou Eu, uma parceria de Paulo César Pinheiro com o saudoso João Nogueira, que cantou mais um belo samba deles. Por último, foi a vez do Otto, que veio com Nebulosas, assinada por ele mesmo.
0: Unsere Sendung geht mit mehr musikalischer Vielfalt für euch weiter. Etwas typisch Brasilianisches. Die Sequenz wird eröffnet von der Bossa Cuca Nova Gruppe mit Nanã von Moacir Santos. Außerdem gibt es Marisa Monte in einem Duett mit Laurie Anderson im Stück Enquanto Isso, komponiert von Maurice mit Nando Reis und abschließend mit Neymato Grosso in Não Consigo von Rafael Rocha.
1: Nosso programa segue em frente com mais diversidade musical para vocês. Algo tipicamente brasileiro, né? Abrindo a sequência, vem o grupo Bossa Cuca Nova com o Nanã, de Moacir Santos. Tem também Marisa Monte, em dueto com Larry Anderson, na faixa Enquanto Isso, composta por Marisa, com Nando Reis e fechando o bloco depois, né, a saideira da sequência, Ney Matogrosso em Não Conseguia, de Rafael Rocha, Radar Brasil.